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Quem quer mais uma, joga a mão e dá um gritão aí. Obrigado para os ferros, obrigado, gente. Deus abençoe vocês. Isso aqui é Xane Avião. Essa tá no nosso DVD. Comigo assim, ó.

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0: Suas mina também. Lombra de quê? É não. Tamo com nós aí, tamo com nós. 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É. 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

0: 受。
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0: Anitta!
1: Obrigada, gente! Parabéns, amor! 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

0: Glória a Deus.
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Sasha. A passarela é toda sua, né?

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É uma alegria imensa, muito mais do que uma alegria, uma satisfação, um presente, poder estar com ele aqui comigo, cantando a canção dele, Thales Roberto!

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0: Valeu, Guilherme. Tamo junto. Sucesso, papai.
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0: Aí, ó. Porra de cinema aí, viu?
1: 87,9. Agora eu vou puxar um aqui que eu não sei se vocês conhecem não, mas quem souber canta, ok? Vocês estão tomando uma hoje? Vocês vieram prontos mesmo ou não? Levanta o copo aí, quem tá tomando uma hoje, levanta. Eu escolhi o lugar certo. Então faz assim, ó, toma um gole agora e faz assim, ó.

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1: Valeu, meu. 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
2: Valeu, Kevin. 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
1: 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Bom
0: é
1: demais.
0: Nós, tamo junto, viu?
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